Desde já eu quero agradecer a todos pela presença. Muito obrigado a todos os convidados. Nesse exato momento vai começar o casamento do DJ Guga.

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